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5: 9:17.

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4: 9:34.

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6: 9:46.

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8: 10:02.
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11: Se a vida te der um limão, faça dele uma limonada. O músico que vamos destacar no programa de hoje levou essa expressão muito a sério. Ele começou a tocar saxofone por recomendação médica. Começou e não parou mais. Bem-vindos ao Esquina do Jazz, ao som do sax de David Sanborn. Um grande abraço para você que está com a gente aqui na Rádio Câmara, na Rede Legislativa de Rádio, nas emissoras parceiras em todo o país. Começando mais uma edição aí do Esquina do Jazz, nosso encontro semanal para falar de música e ouvir boa música. E por falar em ouvir boa música, a gente está ouvindo ao fundo aí a faixa Leslie Ann, do álbum Close Up, do saxofonista norte-americano David Sanborn. Lançado em 1988, esse álbum, Close Up, é mais um fruto da bem-sucedida parceria entre o saxofonista e o baixista Marcus Miller, considerado um dos magos do groove, que tem aquela técnica famosa do slap, né, para tocar contrabaixo, que é bem conhecida. O David Sanborn nasceu em 1945, né, e foi vítima de poliomielite, a paralisia infantil. Pois é, no início da sua adolescência, ele começou a estudar saxofone por recomendação médica, para fortalecer os músculos do tórax, né, enfraquecidos aí como consequência da doença. Gostou tanto que aos 14 anos já começou a tocar com bandas de jazz e no fim da adolescência já tocava com grandes nomes, grandes mestres, né? Acompanhando aí grandes mestres do jazz. Ele atuou como músico de apoio durante muitos anos e só veio a lançar seu primeiro trabalho solo nos anos 70. O álbum que vamos apresentar hoje, Close Up, mostra a essência do trabalho de David Sanborn, que mistura elementos de jazz, synth-pop, groove no mesmo disco. Nesse primeiro bloco do programa, nós vamos abrir com a faixa Slam, que é um tema de levada funk com bateria eletrônica e tem aí o baixo marcante do Marcus Miller. Depois, vamos ouvir JT, que é uma balada no começo, mas depois vira um pouco a questão rítmica, passa a ter mais swing também com efeitos de sintetizadores. E vamos fechar o bloco com essa que a gente está ouvindo ao fundo, que é Leslie Ann, uma canção que tem como destaque um belíssimo back vocal que funciona como uma retaguarda para o solo do David Sanborn no refrão. Vamos então ao primeiro bloco do nosso Esquina do Jazz com David Sanborn.

Muito bem, ouvimos aí no primeiro bloco do nosso programa Leslie Ann, uma faixa que tem esse back vocal lindo, né? É uma coisa realmente muito bonita, do David Sanborn. Antes a gente teve a faixa JT e a gente abriu a sequência com Slam, faixas do álbum Close Up, de David Sanborn, de 1988. Vamos para o intervalo e a gente volta já já aqui no Esquina do Jazz.

Estamos de volta com a Esquina do Jazz dessa semana, trazendo para você o som de David Sanborn, saxofonista, que gosta de um sopro bem agressivo, né? Ele rompe um pouco com aquela ideia do saxofone como instrumento suave, né? Muito pelo contrário, David Sanborn tem um sopro bastante característico. A gente está ouvindo ao fundo o tema Pyramid, que tem, né, uma levada conhecida como New Jack Swing, que aqui no Brasil os DJs, né, principalmente do Rio de Janeiro, apelidaram de Charme. Olha, falando em estilo, essa nunca foi uma barreira para o David Sanborn, ele que, na sua carreira, já acompanhou grandes mestres aí do rock, do blues, do jazz, do soul e do pop. No nosso segundo bloco, aqui no nosso programa, a gente vai abrir com a faixa Goodbye, né, que é mais uma perfeita simbiose aí do eletrônico com o analógico dentro desse disco. Depois, vamos com Same Girl, que é a faixa, digamos, mais calma desse trabalho, tocada só com os teclados e o sax, né? Ela não tem bateria nem contrabaixo, então é bem suave. Embora o sopro do David Sanborn também não seja lá muito suave, nem nessa música, viu? Depois a gente vai seguir, né, com essa que está ao fundo, que é a canção Pyramid. E nós vamos fechar o bloco com mais uma faixa bem swingada, que é Tough. Vamos então ao segundo bloco do Esquina do Jazz.

0: Muito bem, tivemos aí a canção Tough. Antes a gente ouviu Pyramid. Tivemos ainda Same Girl, que é uma balada, né? E a gente abriu essa sequência com Goodbye. Vamos para um rápido intervalo e a gente volta já já aqui no Esquina do Jazz com David Sanborn.
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Estamos de volta com Esquina do Jazz dessa semana, trazendo para você o som agressivo, pesado, né, forte do sax de David Sanborn. Na maioria das vezes, sax alto, né? A maioria das canções que ele toca com sax alto. Olha, o tema que a gente está ouvindo ao fundo é intitulado Camel Island, essa faixa que encerra, né, esse álbum Close Up do David Sanborn. O David Sanborn, ele morreu aos 79 anos de idade no dia 12 de maio de 2024. Ele que começou a estudar saxofone para fortalecer os músculos, fez deste instrumento a sua vida e a sua carreira. E com certeza a gente vai falar muito ainda de David Sanborn aqui no Esquina do Jazz em outras oportunidades. Vamos então ao nosso último bloco. A gente começa com a faixa So Far Away. Na sequência, nós vamos aí ouvir um clássico, né, da música romântica nessa bela versão instrumental do David Sanborn, que é You Are Everything. E a gente vai fechar o programa de hoje com a canção Camel Island, que é essa que a gente está ouvindo ao fundo. Vamos então ao terceiro e último bloco do nosso programa.

0: Tá aí o som do David Sanborn com a canção Camel Island, que a gente acabou de ouvir. Tivemos antes ainda You Are Everything. E a gente abriu esse bloco com a canção So Far Away. Canções do álbum Close Up, de David Sanborn, saxofonista norte-americano, disco lançado em 1988. E essa foi mais uma edição do Esquina do Jazz. Espero que você tenha curtido o nosso programa. Esquina do Jazz, que teve os trabalhos técnicos do Rafael Santos. A coordenação de programas da Rádio Câmara é do Cláudio Ferreira. A direção geral é da Verônica Lima. Pesquisa, texto, curadoria musical e apresentação, deste que vos fala, Edson Júnior. Eu volto na próxima semana com mais música e mais esse papo gostoso sobre música aqui nesse ponto de encontro nosso, que é a Esquina do Jazz. Grande abraço para você e até a próxima.
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5: 11:04.

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6: 11:18.

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7: 11:35.

cantando, uma boa dosagem de lirismo. 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
7: 11:48.

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2: Meia-noite e quatro.

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2: Meia-noite 17.

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3: O nome do estado do Maranhão vem do tupi e é formado por dois termos. Mar mais Inhã. Mar é uma variação de embará, bará, que vem de Pará e significa mar ou rio grande. A outra parte da palavra é Inhã, que quer dizer correnteza. Então Maranhã virou Maranhão, que tem na origem o significado de mar grande ou mar que corre.
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0: Meia-noite 33.

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6: A gente também fala Tupi.
7: Calbi Peixoto tem uma das vozes mais marcantes da música popular brasileira. O nome Calbi tem origem tupi e é formado pela composição dos termos ká, que significa mato, mais obi, que quer dizer verde, azul ou roxo. Não há palavras diferentes em tupi para essas cores. Portanto, Calbi significa mato verde ou floresta verde.
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9: Meia-noite e 48.

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6: 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No dia 4 de outubro, o eleitor ou a eleitora vai votar 6 vezes. Para escolher o deputado federal, são necessários 4 dígitos. Já para deputado estadual ou distrital, são outros 5. Em seguida, é preciso votar em 2 senadores, ou seja, 2 sequências de 3 números cada, e para fechar, outras 2 dezenas, uma para governador e mais uma para escolher o presidente. Com tantos números, não dá para confiar só na memória. A melhor opção é levar mesmo uma colinha em um pedaço de papel. 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Uma ajuda e tanto para agilizar, ainda mais o tempo de votação dos 158 milhões de eleitores. O Tribunal Superior Eleitoral também disponibiliza um simulador de votação para o primeiro e o segundo turno, para quem vota no Distrito Federal e também no exterior. Do TSE, Vitor Struck.
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8: 1:06.

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2: 1:17.

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9: 1:34.

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0: 1h44.
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9: 1h50.

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2: 2:03.

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1: Olá, Brasil! Existem diversas palavras e expressões incorretas referentes às pessoas com deficiência, que, na verdade, traduzem preconceitos presentes na sociedade. Inválido, paralítico, excepcional ou portador de necessidades especiais são alguns exemplos usados ao longo da história e ainda hoje muito difundidos. Esses termos indicam ideias erradas, pois estão relacionados com as noções de incapacidade, ineficiência e dependência. A expressão correta é pessoa com deficiência, ou seja, primeiro vem a pessoa e depois sua deficiência, que representa uma condição também determinada pelo meio econômico e social no qual a pessoa está inserida. Assim, quanto mais acessível for o ambiente social, menor é a limitação da pessoa.

0: Portanto, vamos usar e divulgar o termo correto e o seu significado, e com isso, combater o preconceito. Tuca Munhoz para o Minuto da Inclusão.
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7: 2:19.

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6: 2:35.

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3: O nome do estado do Maranhão vem do tupi e é formado por dois termos: mar mais nhã. Mar é uma variação de embará, bará, que vem de Pará e significa mar ou rio grande. A outra parte da palavra é nhã, que quer dizer correnteza. Então Maranhã virou Maranhão, que tem na origem o significado de mar grande ou mar que corre.
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5: 2h48.

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18: 3:02.

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5: 3:17.

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6: 3:33.

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8: 3h49.

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5: O nome de 3 estados brasileiros tem origem na mesma palavra tupi. Pará significa Rio Grande ou mar. É curioso que Paraná tem o mesmo significado. Rio Grande, com muita água, ou literalmente, que se parece com o mar, pois rana quer dizer semelhante. Já Paraíba vem de Pará mais Ibá, que seria água ou rio ruim, ou seja, sem peixe, difícil de navegar.
4: A gente também fala tupi, uma parceria Rádio Senado.
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7: 4 e 2.
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6: 4h20.

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5: As cataratas de Iguaçu são grandiosas. Esse nome vem do tupi e significa rio grande ou abundância de água. Açu ou Guaçu são usados na forma de sufixo e significam grande, enquanto o termo i quer dizer água ou rio. Essas expressões aparecem na composição de várias palavras, como em Paraguaçu, que tem o mesmo significado, mar ou rio grande.
4: A gente também fala tupi, uma parceria Rádio Senado.
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8: 4:32.

0: Arrasou, Caetano. Obrigadaço.
1: Muito obrigado. Maravilha.
2: Obrigado, Caetano. Daniela Mercury.
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3: 4h48.

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7: 5:02.

uma substância sustentada por um sopro divino, que sobe pelos pés da gente e de repente se lança pela sanfona fora até o coração do menino.

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2: 5:18.

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2: Olá, Brasil. Existem diversas palavras e expressões incorretas referentes às pessoas com deficiência, que, na verdade, traduzem preconceitos presentes na sociedade. Inválido, paralítico, excepcional ou portador de necessidades especiais são alguns exemplos usados ao longo da história e ainda hoje muito difundidos. Esses termos indicam ideias erradas, pois estão relacionados com as noções de incapacidade, ineficiência e dependência. A expressão correta é pessoa com deficiência, ou seja, primeiro vem a pessoa e depois sua deficiência, que representa uma condição também determinada pelo meio econômico e social no qual a pessoa está inserida. Assim, quanto mais acessível for o ambiente social, menor é a limitação da pessoa. Portanto, vamos usar e divulgar o termo correto e o seu significado, e com isso, combater o preconceito. Tuca Munhoz para o Minuto da Inclusão.
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0: 5:36.

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4: 5:47.

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8: 6:02.

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5: 6:18.
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5: Sapeca é o nome de um frevo de Jacó do Bandolim, grande instrumentista da música brasileira. Sapecar deriva do tupi apec e significa queimar de leve. O termo está ligado ao fogo e ao calor. Por isso, sapeca também quer dizer arteiro, danado ou mesmo assanhado, que é título de um clássico do choro, outra composição de Jacó do Bandolim.
4: A gente também fala tupi, uma parceria Rádio Senado.
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8: 6h35.

0: 6h39.
1: Ai, meu bom boi remedor é do boi da Macaíba. Olha, a resposta é assim, olha.
2: Mandei falar.

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5: 6:47.

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2: 7:02.
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2: 7:03.

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0: literalmente que se parece com o mar, pois rana quer dizer semelhante. Já Paraíba vem de Pará mais Ibá, que seria água ou rio ruim, ou seja, sem peixe, difícil de navegar.
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3: 7:21.

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5: 7:32.

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4: 7h48.

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2: 8:06.

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5: As cataratas de Iguaçu são grandiosas. Esse nome vem do tupi e significa rio grande ou abundância de água. Açu ou Guaçu são usados na forma de sufixo e significam grande, enquanto o termo i quer dizer água ou rio. Essas expressões aparecem na composição de várias palavras, como em Paraguaçu, que tem o mesmo significado, mar ou rio grande.
4: A gente também fala tupi, uma parceria Rádio Senado.
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7: 8:17.
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0: Atenção! Em editorial, o Estadão, importante jornal conservador, afirma: é extremamente preocupante, para dizer o mínimo, que um candidato à presidência da República tenha mantido vínculo tão próximo com um criminoso. 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Pense nisso.
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5: 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Portanto, Calbi significa mato verde ou floresta verde.
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7: 8h48.
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9: 9:04.
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0: Olá, ouvintes! Seja muito bem-vinda, seja muito bem-vindo ao Trilha das Artes. Com Dori Caymmi nos levando para beira-mar com sua música Porto, a gente abre o programa de hoje, que recebe o designer gráfico e ilustrador Marcelo Pimentel. Formado pela Escola de Belas Artes da UFRJ, ele já ilustrou mais de 30 livros infanto-juvenis, recebeu por 3 vezes o selo altamente recomendável da Fundação Nacional do Livro Infantil e Juvenil e também teve destaque fora do Brasil, reconhecido em importantes premiações na Alemanha, Coreia do Sul e Rússia. Nossa, Marcelo, a gente vai ter muito sobre o que falar, né? Seja muito bem-vindo ao Trilha das Artes.
1: Obrigado, Mônica. É um prazer estar aqui falando com você, com seus ouvintes. Tá uma satisfação enorme ter essa oportunidade de falar com vocês aí da Rádio Câmara. Obrigado demais pelo convite.
0: Alegria é nossa de ter você aqui com esse trabalho tão lindo para compartilhar aqui com a gente. E para começar a nossa conversa, Marcelo, eu queria que você falasse sobre sua relação com a ilustração. Ela vem de muito cedo, né?
1: Sim, desde muito criança, sempre gostei de desenhar, né? Isso brotou naturalmente e quando a gente é pequeno, a gente começa com cópia, né? Então, sempre que eu visito escolas, feiras literárias, eu levo até uma fotinha minha, com cerca de 5, 6 anos, desenhando personagens da Disney, que foi a minha, né? Partiu daí, você começa com a cópia, reproduzindo aquilo que você vê, e isso ajuda muito a quebrar o gelo com as crianças, né? Para saberem, olha, hoje a gente está diante de um artista, de um escritor, de um ilustrador, que já foi criado, já teve a nossa idade, nós também podemos chegar lá.
0: Que inspirador isso! Você tem, então, essa relação direta com as crianças, com esse público?
1: Tenho, direto. Faço muito festival literário, visito muita escola, muita biblioteca. Sempre que me convidam, eu vou.
0: Que legal. E você falou, né, acaba de falar dessa relação com o público, né? E eu queria saber da sua relação com os autores, porque você já ilustrou mais de 30 livros, como a gente comentou, né? E aí, como é essa relação quando você recebe um texto para ilustrar? Você já pensa nas imagens que o autor descreve ou leva um tempo para esse texto decantar ali e você pensar nessas ilustrações? Como é seu processo criativo?
1: Bom, varia, né? Varia de trabalho para trabalho. Eu já trabalhei muito assim, como você falou, em parceria. A editora ou o próprio autor me procuram, né? Me mostram o texto e perguntam se aquilo me toca de alguma forma, se eu toparia participar. Eu tenho, nos últimos anos, desenvolvido mais trabalhos autorais, mas eu já fiz muito em parceria. Alguns você, olhando, lendo o texto, né? Vendo do que se trata, imediatamente te vem uma ideia. Em outros, você já precisa de um pouco mais de tempo para maturar. Pensa numa possibilidade, pensa na outra, troca com a editora, troca com o autor, até definir como vai ser. Então, são processos muito diferentes de um trabalho para o outro.
0: E aí, né, falando dos seus trabalhos autorais, em que momento que surgiu essa vontade de você também contar suas próprias histórias?
1: Pois é. Na verdade, eu acho que isso sempre existiu, né? Porque a ilustração também é uma manifestação narrativa.
0: É, claro.
1: Né? A gente tem vontade, aquilo desperta, né? Você está querendo contar a história, só que a tua linguagem é de imagem, né? Você quer se expressar pelo desenho, pela pintura, mas a vontade de contar histórias, ela já estava ali. Então, assim, desde muito cedo, Mônica, quando eu tinha, assim, uns 5, 6 anos, eu já desenhava direto, já era uma manifestação que tinha brotado. Eu acho que a vontade de contar histórias ela já estava ali, só que numa outra linguagem. Então, a vontade de produzir o material autoral ela veio depois. Eu comecei com essas parcerias, ilustrando textos de outras pessoas. E no final dos anos 90, no início do 2000, eu recebi um desafio de um amigo que era editor e que me propôs a tentar um livro de imagem, com a narrativa só com imagens, né? Sem texto verbal. E aí foi o meu primeiro projeto autoral, que foi o Fim da Fila, que depois acabou sendo premiado no exterior e me trouxe um monte de coisa boa. Mas foi o primeiro projeto autoral e partiu de um convite, de um desafio de um amigo que eu topei fazer.
0: Esse amigo aí é especial, hein?
1: É sim, é sim.
0: O nosso convidado Marcelo Pimentel fez uma seleção musical super refinada para tocar aqui no Trilha das Artes. Então a gente faz uma pausa na conversa com ele para escutar a belíssima Morro Velho de Milton Nascimento.

0: Que lindeza essa canção, hein, Marcelo? Aproveito para te perguntar como é que sua relação com a música. Ela faz parte do seu processo criativo? Você costuma escutar música quando você está produzindo?
1: Costumo escutar música produzindo ou não produzindo. Mas produzindo, eu costumo escutar canções que tenham a ver com o tema do trabalho que eu estou fazendo. Então, nesse último livro, né, que a gente ainda vai abordar, Da Onça da Mão Torta, como se passa no sertão mineiro, eu ouvi muita canção ali inspirada naquela parte mais do interior do país, né? Os ermos, né? Os ermos dos Gerais, de Goiás. Eu trabalhei o tempo todo ouvindo canções com esse clima, com essa atmosfera, que eu acho que ajuda a gente a fazer uma imersão no trabalho, né? Acho altamente inspirador. Mas mesmo fora da produção, eu gosto muito de ouvir música, principalmente música popular brasileira, e principalmente, você vai ver pela playlist, né, que eu mandei, com um toque rural. Eu gosto muito de quando a canção evoca um Brasil rural, um Brasil profundo, né? Me toca particularmente.
0: Com certeza, eu acho que os ouvintes vão ficar atentos a isso também, né? Que ele evoca esse Brasil rural e uma coisa mais contemplativa, que o seu trabalho traz muito isso, né? Você comentou ainda agora, né? Falando em contemplação e nesse tempo mais lento também, né? Que o seu primeiro livro, ele veio a partir de um desafio do seu amigo e ele foi uma história que é contada sem o apoio de textos. E você tem mais um outro livro, além do Fim da Fila de 2011, que é A Flor do Mato de 2018, que é um livro de imagens, né? Você acha que houve uma mudança também na recepção desse tipo de publicação? Eles já deixaram de ser vistos como obras destinadas só para um público não alfabetizado?
1: Eu acho que sim, que já houve uma evolução. Hoje, boa parte das pessoas já consegue entender o produto voltado para a criança, né? O produto literário voltado para a criança, ele não se restringe ao consumidor infantil, né? É claro que quando o autor produz, ele tem a preocupação de que a criança compreenda, que o jovem compreenda, mas a gente se entrega tanto em determinados detalhes que cada um vai absorver, vai assimilar conforme sua bagagem. E como obra de arte, ele pode ser apreciado por qualquer faixa etária. As pessoas hoje já têm essa percepção. No entanto, ainda é um caminho que está sendo percorrido. Eu acho que o desenho animado e as histórias em quadrinhos já ultrapassaram essa questão há algum tempo. Hoje todo mundo sabe que existem quadrinhos só para adultos, outros quadrinhos sem nenhuma restrição de idade. O cinema de animação é a mesma coisa, são formas de expressão humana e, dependendo de como foi produzido, pode ser para todos ou para uma faixa específica. O livro infanto-juvenil, a gente ainda tem um caminho aí a percorrer, porque ainda há pais, talvez até profissionais, que ainda tenham essa percepção, né? Eu tenho uma amiga que é livreira, ela trabalha com livraria, e ela me conta algumas situações em que os pais se negam a comprar livros sem texto verbal para os seus filhos, alegando que eles já sabem ler, como se não tivesse toda uma carga de leitura de imagem ali também, né? Estão perdendo a oportunidade de adentrar um pouco mais na leitura de imagem. O fato de ser um livro que tem uma narrativa por imagem não significa que seja mais fácil, não necessariamente. A imagem traz vários símbolos, né? Traz mensagens codificadas, traz leituras paralelas, traz silêncios, traz pausas, traz camadas de leitura. E cada leitor vai decodificar aquilo, vai interpretar conforme sua própria bagagem de vida. Então, a gente ainda tem um caminho aí, sabe? De fortalecer essa ideia de que o livro para crianças não se restringe a crianças e que o livro de imagem, né, o livro composto só com imagens, ele tenha que ser só para criança não alfabetizada, muito pelo contrário. As pessoas precisam voltar a se conectar com a leitura de imagem, porque a criança chega a uma determinada idade, ela costuma aprender que tem muita figura infantil, não é mais para ela, né? Então, agora eu estou crescidinho, eu vou consumir livros com menos imagem, até chegar num livro adulto que não tem imagem nenhuma. E isso é mera convenção, né? Porque você pode ser, como adulta, apreciadora de um livro muito bem ilustrado, porque tem muita mensagem ali, tem muita beleza estética ali, né? mas é um caminho ainda a percorrer, é uma luta diária para a gente avançar ainda mais do que já avançou.
0: Com certeza. E como foi ver o seu livro Fim da Fila ser transformado em filme, né? Ele é um curta lindinho demais.
1: Ah, você conseguiu assistir?
0: Sim, sim.
1: Foi um projeto que eu fiz com um amigo meu, o William Kogo, que também é ilustrador. A gente conversando assim numa mesa de bar resolveu desenvolver esse projeto, né? Ele com a equipe dele. Eu corri atrás de financiamento coletivo na época para bancar trilha sonora, despesas de produção e

0: A gente conseguiu realizar, acho que em 2016, que ele ficou pronto. Alguns anos depois do livro, percorreu festivais de animação, chegou a ganhar dois prêmios, foi exibido na televisão. E depois de cumpridas as etapas, né, a gente deixou ele na internet, né, disponível para que outras pessoas possam assistir gratuitamente após o ciclo dele ter se completado. É uma experiência diferente da do livro, né? A experiência de assistir em audiovisual, em animação, é diferente da do livro, mas igualmente ricas. Os recursos que se teve que usar para substituir o passar de páginas, né? No livro a gente passa as páginas, é assim que a gente experimenta a passagem de tempo. No desenho isso foi feito de outras formas, mas foi muito emocionante ver aquilo projetado. Não só na tela do cinema, como eu tive a oportunidade de ver, mas também na televisão. E até hoje eu recebo feedback positivo de pais, de professores, quando conhecem esse trabalho pela via da animação.
1: Que legal, tão rico isso, né? Ver o trabalho ganhando o mundo dessa forma, muito, muito legal. Vamos agora escutar outra música selecionada pelo nosso convidado Marcelo Pimentel e na sequência a gente retoma esse papo sobre o trabalho dele. Quem chega agora é o grupo Boca Livre cantando Toada.

0: queria falar agora sobre os diversos prêmios que você já conquistou tanto aqui no Brasil quanto no exterior. O que significa para você ter seu trabalho reconhecido em países como Alemanha, Rússia e Coreia do Sul, com tradições tão diferentes das que você acaba apresentando no seu livro? Os seus livros, eles são super ligados ao imaginário brasileiro, à nossa cultura.
1: Bom, em primeiro lugar, não era algo esperado, né? A gente, quando cria, não imagina os desdobramentos que a obra vai ter. E O Fim da Fila, por exemplo, ele me surpreendeu positivamente, porque ele foi muito além do que eu jamais poderia imaginar, né? Ele virou quarto de hotel, desenho animado, ele virou projeto escolar na Suíça, virou uma exposição lindíssima na Coreia, a coisa foi acontecendo.

0: antes, tentei fazer um mix deles, tentei com isso fazer com que o livro tivesse uma carga de brasilidade, que eu acho que o estrangeiro percebe essa carga de brasilidade, essa diferença, essa diversidade, e isso também é atrativo para eles. Então, houve o interesse a partir do prêmio, ele foi publicado na Suíça, foi publicado nos países de língua hispânica, na China e na Coreia. Voou bastante por aí. E o fato dele ser um livro sem texto verbal também facilita a compreensão, porque não precisa de tradução, né? Ele pode ser compreendido por crianças do mundo inteiro. E eu tenho recebido também feedback positivo em relação a isso. As crianças de qualquer lugar apreciam.
1: Que barato. Em tempos de tantos estímulos digitais, por que que você acha que a cultura popular ainda tem tanta capacidade de atrair as pessoas, especialmente as crianças?
0: Eu acho que tem uma alegria ali na cultura popular, né? Uma alegria, uma coisa de festa que é genuína, que atrai mesmo. É muito verdadeira, tem muita verdade ali. Não é alguma coisa feita para agradar, não é alguma coisa feita para vender. Ela surge do espontâneo. É, mesmo quando você torna uma dessas manifestações, quando você adapta para atrair turista, né? Essa alegria se mantém. Então, acho que isso, essa é a verdadeira riqueza. Fora a diversidade, né? Nós temos um país enorme que a gente desconhece alguns cantinhos dele, algumas riquezas. É um país que é difícil de você conhecer tudo que ele tem para oferecer em termos culturais, né? Então, quanto mais você vive, mais você descobre, né? Vai descobrir um movimento popular, uma manifestação popular no interior do Alagoas, na Floresta Amazônica, nos Pampas, no Cerrado, no Pantanal. Quer dizer, são muitos ambientes diferentes, com culturas diferentes. É uma diversidade riquíssima, eu acho que por causa do tamanho desse nosso país mesmo.
1: É um tesouro imenso, realmente, que a gente tem, né? É um tesouro super grande
0: É.
1: em vários aspectos, né? Como na música, por exemplo, né? Você trouxe aqui essa seleção musical, por exemplo, que é super diversa e que mostra um pouquinho, né? Um micro exemplo dessa diversidade imensa que a gente tem, né?
0: Sim. Eu particularmente sou tocado pela música que evoca o rural, né? Que sugere essa ruralidade nossa. Eu acho que isso está muito na alma do brasileiro. Eu tenho menos interesse por obras urbanas. Não que não dê valor, a gente tem obras urbanas belíssimas na música. Mas eu tenho muito interesse, sou particularmente tocado por essa música que traz não só um sotaque do interior, né? Um ritmo, harmonias e tal, mas também a poesia do interior. É, eu, por exemplo, eu não tive uma formação muito forte literária em poesia. Eu sempre fui mais da prosa, né? Do conto, do romance, da novela. Desde muito cedo foi o que eu li. Eu não li muita poesia. É, de onde é que vem o meu vínculo com a poesia? Vem das letras da MPB. Nós temos letristas fantásticos, né? Na nossa música popular brasileira, e o meu contato com a poesia veio daí. Então, assim, essa música brasileira, trazendo essa poesia, trazendo esses ritmos, essa diversidade de tonalidades musicais, isso eu acho encantador e eu acho que dialoga, sabe, com o trabalho que eu faço.
1: Com certeza, com certeza. Então vamos conferir mais um exemplo dessa poesia musicada tão forte que a gente tem o privilégio de ter aqui no nosso país, né? Escutando O Pedido de Elomar, outra escolha musical do nosso convidado, ilustrador e designer Marcelo Pimentel.

0: Marcelo, agora é hora de falar de A Onça da Mão Torta, seu mais recente livro, que foi inspirado em diversos contos populares em que uma figura humana se transforma em onça e vice-versa. Para recontar esse caso sob seu olhar, o Marcelo fez um trabalho incrível. Ele moldou placas de argila, pintou em cima delas, queimou em um forno de cerâmica e depois fotografou tudo. Foi mais ou menos assim, né, Marcelo? Você vai explicar um pouquinho melhor, mas o que importa é que o resultado ficou belíssimo, é realmente incrível. Como que veio a ideia de usar a argila para contar essa história, Marcelo?
1: Bom, Mônica, é porque esse livro ele teve um processo de produção completamente diferente dos anteriores, né? Geralmente, o ilustrador ele parte da história para escolher que tipo de traço ele vai usar, que tipo de linguagem visual ele vai usar. E nesse processo do A Onça da Mão Torta, foi diferente. Primeiro, veio a ideia de homenagear a arte cerâmica do Jequitinhonha. E foi a isso que eu me propus. Esse foi a gênese, essa foi a gênese do projeto. Eu quero fazer um livro que se inspire na arte cerâmica do Vale de Jequitinhonha. A história eu vejo depois. Tá? E como é que eu ia fazer essa homenagem? Eu podia fazer um desenho e tentar imitar, né, emular a maneira como os artistas de lá resolvem as figuras. Mas eu quis ir além. Eu quis realmente botar o barro no livro, né? Botar argila no livro. Acho que ia ser mais desafiador, mais original, ao invés de apenas copiar o tipo de desenho, né? Ou imitar, mas partir realmente para uma produção de ilustração na argila, botar a mão na massa. Decidido isso, eu fui buscar uma história que conversasse com esse tipo de arte, né? Fui buscar uma história daquela região, do sertão goiano, do sertão mineiro, e encontrei uma versão, que há várias, uma versão para a Onça da Mão Torta, que parte lá de um pacto de duas irmãs. E isso em si já tem uma força, que é a coisa do gêmeo, do duplo, das diferenças por trás das semelhanças. Mas foi exatamente por isso que eu parti da argila, porque antes de ter a história em mãos, eu tinha a ideia de homenagear a cerâmica do Vale do Jequitinhonha. A história veio depois e se adequou a essa ideia.
0: Que legal. E aí, nesse processo, né, você teve contato direto com os artesãos? Você teve na região? Como que foi esse trabalho?
1: Não, eu não tive esse contato direto. Gostaria muito de ter tido. De ter ido até lá, de ter vivenciado experiências, de ter aprendido com eles na prática, né, os segredos de mexer com argila. Eu não tive essa oportunidade, mas o que eu fiz para chegar o mais próximo possível do trabalho que eles desenvolvem foi pesquisar muito. Existem muitas peças, né, produzidas no Vale do Jequitinhonha em que você tem acesso em museus, em coleções particulares, em exposições. E toda vez que eu estava diante de uma delas, eu tirava foto do processo, que às vezes é colocado também nas exposições. E li muito também a respeito dessa produção através de obras de pesquisadores, publicações acadêmicas, né? De pessoas que estiveram lá. Então, assim, meio que à distância, eu tentei reproduzir esse espírito deles, né? Parti também de vários artistas diferentes, não me baseei num artista só. Tentei buscar o espírito mesmo à distância, compensando isso com pesquisa, tanto de teórica quanto imagética.
0: E quem quiser conhecer o seu trabalho, você está presente nas redes sociais, qual o seu perfil? Conta para os nossos ouvintes como eles podem acompanhar tudo.
1: Eu tenho uma página no Instagram chamada Marcelo Pimentel Ilustra, e eu sempre coloco lá aquilo que eu estou fazendo no momento, se eu estou escrevendo, se eu estou ilustrando, se eu estou pesquisando, eu vou colocando lá. Eu tenho também um blog que tem um resumo da minha trajetória, desde 2012, por aí. Tudo eu vou procurando colocar lá, fazendo um resuminho, né? Porque senão as coisas se dispersam. E lá está

0: tudo organizadinho, em diferentes etapas aí da minha trajetória. Vocês vão ver lá, o que é que eu estava fazendo. E são esses meus contatos, né? Para quem quiser acompanhar. No blog também tem um e-mail, se alguém quiser tirar alguma dúvida específica, fazer algum contato por e-mail, ele está lá disponível no blog. Então, é assim que eu tenho divulgado meu trabalho, pelas redes sociais, Facebook e Instagram, e mantendo um blog onde eu organizo lá tudo que eu já fiz e venho fazendo.
1: Maravilha. Marcelo, infelizmente nosso tempo acabou, então quero agradecer demais a sua participação aqui no Trilha das Artes e desejar que você tenha ainda mais inspiração para fazer trabalhos tão lindos como A Onça da Mão Torta, editado pela Maralto Edições, que vale muito a pena conhecer. Um trabalho realmente incrível. Parabéns.
0: Muito obrigado, Mônica, pela oportunidade de falar aqui com vocês da Rádio Câmara, com o teu público, né, que imagino que seja bem extenso, contigo, e estou à disposição. Aquilo que você precisar, estou à sua disposição. O papel da gente é de formiguinha, de ir semeando pelo país um pouquinho de literatura, né, para que as crianças leiam mais, os adultos leiam mais, e espalhando um pouquinho de encantamento, né? Quando a gente consegue ver o olhar de encantamento do leitor, perceber isso, eu acho que não há prêmio maior.

0: E ao som de Canto de uma Terra, de Tadeu Franco, a gente encerra o programa de hoje, que teve produção e apresentação minha, com sonoplastia do Newton Gomes. 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Eu sou Mônica Montenegro e na próxima semana estou de volta com mais um bate-papo imperdível com um grande nome da nossa cultura. Até lá!
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4: 9:39.

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7: Sapeca é o nome de um frevo de Jacó do Bandolim, grande instrumentista da música brasileira. Sapecar deriva do tupi apec, que significa queimar de leve. O termo está ligado ao fogo e ao calor. Por isso, sapeca também quer dizer arteiro, danado ou mesmo assanhado, que é título de um clássico do choro, outra composição de Jacó do Bandolim.
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6: 9h49.

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2: Você sabe para que serve a Assembleia Legislativa? Como essa instituição atua e qual o seu papel para o Brasil? A Assembleia Legislativa é uma instituição fundamental no sistema democrático brasileiro. Ela é responsável por elaborar, discutir e aprovar leis que afetam diretamente a vida dos cidadãos, abrangendo desde questões locais até temas de interesse nacional. Além disso, a Assembleia também fiscaliza o Poder Executivo, garantindo que as políticas públicas sejam implementadas de forma eficiente e de acordo com o interesse da população. Ou seja, é o lugar onde os representantes do povo se reúnem para debater e decidir os rumos do Estado.
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7: 10 e

0: Vamos lá.
1: Dez e 14.

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5: Sapeca é o nome de um frevo de Jacó do Bandolim, grande instrumentista da música brasileira. Sapecar deriva do tupi apec, que significa queimar de leve. O termo está ligado ao fogo e ao calor. Por isso, sapeca também quer dizer arteiro, danado ou mesmo assanhado, que é título de um clássico do choro, outra composição de Jacó do Bandolim.
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7: 10:19.

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7: 10:36.

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5: 10:49.

0: graças a Deus.
1: 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Vamos nós. 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
2: salvar, meu filho, salvar. 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
0: Tudo está no seu lugar. Olha.
3: Graças
0: vou deixar a rapaziada dizer no gogó. Pode dizer.
3: O

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2: Hoje vamos mergulhar nos valores, missão e objetivos da Assembleia Legislativa do Rio Grande do Norte. A Assembleia Legislativa tem a missão de representar a sociedade potiguar, promovendo o Estado Democrático de Direito. Isso significa legislar e fiscalizar a administração pública em consonância com os interesses da população. Os valores que guiam a atuação da Assembleia são fundamentais: ética, igualdade, liberdade de expressão, respeito e transparência são pilares essenciais para uma legislação justa e eficaz. Dentro dos objetivos desta Casa está o cumprimento dos processos legislativos, apresentando proposições de lei e conduzindo a tramitação dos projetos nas comissões, sempre em conformidade com a Constituição Estadual e o Regimento Interno da Assembleia Legislativa do Rio Grande do Norte. Assim, a Assembleia garante a participação democrática e pública, sendo uma referência de excelência na ação legislativa, trabalhando de maneira informativa e com transparência.
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5: 11:04.

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6: 11:21.

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4: O nome do estado do Maranhão vem do tupi e é formado por dois termos. Mar mais Nhan. Mar é uma variação de embará, bará, que vem de Pará e significa mar ou rio grande. A outra parte da palavra é Nhan, que quer dizer correnteza. 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
8: 11:34.

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7: 11:48.

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3: Olá, Brasil. Existem diversas palavras e expressões incorretas referentes às pessoas com deficiência, que, na verdade, traduzem preconceitos presentes na sociedade. Inválido, paralítico, excepcional ou portador de necessidades especiais são alguns exemplos usados ao longo da história e ainda hoje muito difundidos. Esses termos indicam ideias erradas, pois estão relacionados com as noções de incapacidade, ineficiência e dependência. A expressão correta é pessoa com deficiência, ou seja, primeiro vem a pessoa e depois sua deficiência, que representa uma condição também determinada pelo meio econômico e social no qual a pessoa está inserida. Assim, quanto mais acessível for o ambiente social, menor é a limitação da pessoa. Portanto, vamos usar e divulgar o termo correto e o seu significado, e com isso, combater o preconceito. Tuca Munhoz para o Minuto da Inclusão.
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9: Meio-dia e cinco.
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12: Trinta de setembro é o dia da velha guarda do samba.

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1: A Rádio Câmara e as emissoras parceiras estendem um tapete vermelho para as velhas guardas de todo lugar onde pulsam a poesia e o batuque do samba. Esses velhinhos, gente, carregam a raiz, a memória, a essência, não só de suas respectivas escolas carnavalescas, mas a própria memória do samba em si. Ao longo de uma hora, vamos relembrar alguns desses expoentes do ritmo mais popular do país, mostrar trechos de entrevistas que já fizemos sobre o tema e exaltar algumas das escolas de samba que preservam seus baluartes. É o caso dos acadêmicos do Salgueiro. O samba A Velha Guarda, que você está ouvindo agora, foi composto por Cláudio Manuel Cândido e está sendo cantado pela Velha Guarda do Salgueiro.

0: Eu sou José Carlos Oliveira, tiro o chapéu Panamá da cabeça e me curvo em reverência de boas-vindas às velhas guardas do Império Serrano, de Vila Isabel, da Portela e da Mangueira.
1: Lúcio Pato, China e Baiano, os criadores da batida da Estação Primeira de Mangueira. Que beleza!

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0: Primeira sequência de reverência às velhas guardas de todo lugar onde tem samba bom. Começamos com Mangueira Chegou, de José Ramos, com a velha guarda da Mangueira. Homenagem à velha guarda, de Monarco, com a velha guarda da Portela. Serra dos Meus Sonhos, de Carlinhos Bentivi, com Wilson das Neves e a velha guarda do Império Serrano. E Velha Guarda, de Dicró e Ponga, cantada aqui pela velha guarda de Vila Isabel.
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0: Tenho um primeiro papo contigo sobre nossos baluartes do samba.
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No universo das escolas de samba, as velhas guardas incluem todo aquele povo das antigas que mantém vivas a história e a memória da agremiação. Não são apenas os compositores.

0: homenagem à Velha Guarda, música instrumental que mestre Sivuca criou em reverência a esses baluartes. Além de homenagens musicais, esses velhinhos vêm conquistando reconhecimento mais amplo por meio de leis. Em 1995, a Assembleia Legislativa do Rio de Janeiro aprovou lei estadual para criar o Dia da Velha Guarda em 30 de setembro. Em São Paulo, a iniciativa partiu da Câmara de Vereadores, que aprovou lei municipal em 2025 para também fixar 30 de setembro como Dia da Velha Guarda. A data coincide com o dia de São Jerônimo, padroeiro de muitas velhas guardas Brasil afora. No sincretismo religioso, também é a data de Xangô, o orixá da justiça e da sabedoria. Em 2025, o Rio de Janeiro reconheceu as velhas guardas das escolas de samba patrimônio imaterial da cultura do Estado. A Câmara dos Deputados analisa projeto de lei que as declara patrimônio nacional. Mestre Paulinho da Viola tem papel fundamental no processo de valorização das velhas guardas. Ele andava meio inconformado pelo fato de os baluartes das escolas de samba estarem esquecidos no mundo da música lá pelos anos 60. Era muito talento desperdiçado. Daí, ele produziu o álbum Portela, Passado de Glória, reunindo a nata da velha guarda portelense em 1970. Marisa Monte seguiu o exemplo anos mais tarde.
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0: Vou te deixar agora com baluartes da Portela e de duas escolas de samba de São Paulo, Nenê de Vila Matilde e Camisa Verde e Branco.

Na ponte aérea Rio-São Paulo, da reverência aos baluartes, a gente ouviu Hino da Velha Guarda da Portela, de Chico Santana, O Peso da Tradição, de Ângelo Celso, Dadinho e Melão, com Fabiana Cosa, e A Velha Guarda, do Camisa Verde Branco. E Casa Grande Senzala, de Paulistinha e Antônio Protestato, clássico samba de enredo do Carnaval de São Paulo, na voz da Velha Guarda, da Nenê, de Vila Matilde. Música.

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1: Pertinho de 30 de setembro, dia das velhas guardas, a Rádio Câmara e as emissoras parceiras reverenciam os baluartes das escolas de samba, guardiões das tradições do ritmo mais popular do país. Só para lembrar, a data já era comemorada informalmente por várias escolas de samba, mas tem lei estadual do Rio de Janeiro e lei municipal de São Paulo fixando a data de reverência às velhas guardas em 30 de setembro. Eu sou José Carlos Oliveira e aproveito a oportunidade para relembrar um momento mágico que eu presenciei lá nos idos dos anos 2000, 2001, por aí. Nessa época, a velha guarda da Mangueira fazia shows todos os sábados no finalzinho da tarde num galpão da Praça 11, no centro do Rio de Janeiro. Eu não perdia nenhuma dessas apresentações, mas teve um dia mágico, especial. Sem rivalidade, com muito respeito mútuo e paixão pelo samba, as velhas guardas da Mangueira e da Portela se encontraram e cantaram juntas os clássicos das duas escolas mais populares do samba carioca. Dá até arrepio só de lembrar desse encontro antológico. Vem daí a inspiração para uma sequência só com as velhas guardas da Portela e da Mangueira.

0: Você conferiu o clima de respeito mútuo das duas escolas de samba mais populares do Rio. Monarco, da velha guarda da Portela, cantou Silenciar a Mangueira? Não. Com versos do tipo Uma andorinha só não faz verão e da discussão é que nasce a luz. Depois veio um pupurri da velha guarda da Mangueira, com os versos Mangueira, sempre foste a primeira, Portela, nossa fiel companheira. Temos que lutar de parte a parte para ver o nosso samba crescer. Na sequência, outro pupurri, dessa vez com a velha guarda da Portela cantando Homenagem ao Morro Azul, para que havemos de mentir e cantar de um rouxinol, todas de Paulo da Portela, fundador da escola.
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0: Hora do nosso momento de poesia.
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0: Nossa poesia de hoje foi registrada em um dos álbuns da velha guarda da Mangueira. Trata-se de Cachaça, Árvore e Bandeira, um verdadeiro poema de Moacir Luz e Aldir Blanc em homenagem a Carlos Cachaça, um dos fundadores da Verde Rosa e cantado aqui como um gênio da raça, mito da massa, um sambista que se transforma em dança. Enfim, poesia pura e melodia riquíssima. Moacir Luz divide os vocais com a velha guarda da Mangueira.
2: Meu nome de batismo, Carlos Moreira de Castro. Meu apelido é Carlos da Cachaça. Modificou porque eu preferia cachaça no lugar da cerveja. De forma que aí trocaram. Carlos da Cachaça para o Carlos Cachaça.

0: Cachaça, Árvore e Bandeira, dos poetas Moacir Luz e Aldir Blanc, é a nossa poesia do samba de hoje, com interpretação de Moacir Luz e Velha Guarda da Mangueira.
1: Que beleza!
0: Tenho um último papo contigo sobre os guardiões das tradições do samba.
2: Papo de samba!
0: Numa reportagem especial da Rádio Câmara, a gente teve o prazer de entrevistar Sebastião Oliveira, mais conhecido como Sebastião Molequinho, um dos fundadores do Império Serrano. Apesar do apelido, Molequinho já estava com 87 anos de idade nas costas. O legal da entrevista é que ele, já bem velhinho, se emocionou ao lembrar de pérolas de sambas menos conhecidos usados para animar os foliões das antigas nos ensaios das escolas. Eram os chamados sambas de quadra. E eu posso te confessar que a emoção não foi só dele, não.
3: Era muito harmonioso esse samba antigo. Meu império, vamos caprichar nesse carnaval. Nós iremos disputar as grandes provas real, imperial. Quero te ver no jornal, numa via bandeira clara, para ficar seu nome na história, para ficar seu nome na história.
0: Esse samba aí que o Molequinho cantou pra gente é de Silas de Oliveira, imperiano, considerado um dos maiores compositores clássicos de sambas de enredo de todos os tempos. Como o nosso tema de hoje é a velha guarda, eu vou dar um recuo até os primórdios das escolas de samba lá no Rio de Janeiro, nos anos 20 do século passado. Foi em 1928 que Ismael Silva e outros bambas do Morro de São Carlos, no Estácio, fundaram o Bloco Deixa Falar, que viria a se transformar na primeira escola de samba da história. Esse terreiro de bambas, chamado Estácio, também é marco cultural por outros motivos, como explica o jornalista Luiz Fernando Viana, autor do livro Geografia Carioca do Samba.
4: O samba, como se convencionou, com um determinado ritmo, uma determinada batida, ele vem realmente no bairro do Estácio de Sá, na segunda metade dos anos 20. Quer dizer, aí é basicamente o violão e instrumentos de percussão. Quer dizer, o pandeiro, depois vem o surdo para ajudar nos desfiles das primeiras escolas de samba, dos blocos de carnaval. Esse é um samba mais ritmado, mais batido, menos para dançar e mais para desfilar e cantar.
0: Esse encanto iniciado no Estácio se irradia pelo subúrbio carioca, mantendo os fundamentos da percussão africana, mas ganhando lirismo e dolência. Há uma certa polêmica quanto às datas, mas no rastro da Deixa Falar do Estácio vieram Portela, Mangueira, Império Serrano e por aí vai. Os desfiles oficiais de carnaval começaram em 1932, na Praça 11. E a gente ilustra esse bate-papo da velha guarda com o clássico Estácio de Sá, Glória do Samba, do portelense Monarco.

Sequência saideira com o Raio de Luar, de Dauro Ribeiro e Ney Lopes, com a Velha Guarda do Salgueiro. Antes tivemos o Poeta e a Natureza, de Osório Lima e Mano Décio da Viola, com a Velha Guarda do Império Serrano.

Pertinho de 30 de setembro, dia da velha guarda, samba da minha terra reverenciou nossos baluartes. Ao fundo, rola um trechinho de Anjo da Velha Guarda, de Moacir Luz e Aldir Blanc, cantado por Moacir Luz e Zé Renato. O programa teve trabalhos técnicos de Edmilson Farias, a apresentação e pesquisa de José Carlos Oliveira. Se você quiser ouvir de novo essa e as edições anteriores, basta visitar a página da Rádio Câmara na internet e procurar por Samba da Minha Terra. Tá tudo disponível também em podcast. Abração para todo mundo, até a próxima.

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1: Até amanhã, se Deus quiser. Se não chover, eu volto pra te ver amanhã.
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26: 1:08.
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2: 1h20. 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
4: 1:36.

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10: 1h47.

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6: 2:03.
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8: Kalimba, a música da África contemporânea, está começando pela Rádio Câmara FM 96,9 em Brasília, em sua cidade pela Rede Câmara, em emissoras parceiras pelo Brasil e também em seu dispositivo no podcast. Kalimba continua sua viagem pelo Atlas Geomusical da África e vamos apresentar mais um grande país da África Ocidental, a República Federal da Nigéria, país mais populoso do continente com 223 milhões de habitantes, quase a população do Brasil. Vamos conhecer suas principais cidades, economia, cultura e sua música. O professor Odair Barques da Silva, do site África Atual,

informa que a Nigéria possui um território de 923 mil quilômetros quadrados, com 250 grupos étnicos que falam quase 500 variedades linguísticas. Os idiomas mais usados são o Yorubá, o Igbo, o Hausa e uma variedade do inglês conhecida como Pidgin, que inclui até palavras de origem portuguesa. A antiga cultura Yorubá deixou traços permanentes no Brasil, devido ao tráfico de escravizados dessa região trazidos para cá, especialmente para a Bahia. Reflexos disso estão no candomblé, que utiliza a língua Yorubá em seus rituais, na culinária e, obviamente, na genética de nosso povo. A música da Nigéria utiliza instrumentos ancestrais, como os chamados talking drums, tambores falantes, utilizados na África Ocidental para emitir mensagens ouvidas a distâncias de até 30 quilômetros. Eles estão presentes na Juju Music, que os utiliza com metais e guitarras. Dois mestres da Juju Music são os veteranos maestros Ebenezer Obey e King Sunny Ade. Com a orquestra de Ebenezer Obey, vamos ouvir o tema Oremi Majeajá. E com King Sunny Ade, Ekilofomode. É a vibrante Juju Music nigeriana dos anos 60 e 70, no Atlas Geomusical da África, que você ouve em Kalimba. 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

0: No próximo bloco, vamos conhecer um pouco mais da cultura e da música da Nigéria no Atlas Geomusical da África. Um intervalo e já voltamos.
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0: 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Kalimba está apresentando o Atlas Geomusical da África com destaque para a Nigéria. Professora Dair nos informa que, a exemplo de outros países africanos e até do Brasil, a Nigéria deslocou sua capital do litoral atlântico, a metrópole Lagos, para o interior, a cidade de Abuja. O carro-chefe da economia do país é a grande produção de petróleo. Nos últimos anos, o país vem procurando diversificar sua economia com investimentos nas áreas de comunicação e tecnologia, a fim de reduzir, no futuro, a dependência de combustíveis fósseis. Nos anos 70, surgiu na Nigéria uma revolução e uma renovação do jazz. A partir das orquestras de metais da África Ocidental, aconteceu o encontro dos tambores iorubá e do ritmo highlife, que animava as noites de Lagos, com o jazz funk norte-americano. Assim nasceu o Afrobeat, pelas mãos do jovem maestro Olofela Anikulapo Kuti, conhecido como Fela Kuti, e sua banda Egypt 70. Ele completou a mistura com letras que denunciavam a ditadura militar na Nigéria. Fela Kuti enfrentou a violenta repressão do regime. Sua mãe, a líder feminista Funmilayo Kuti, foi morta durante a invasão da casa onde morava. Fela Kuti faleceu em 1997 em decorrência da AIDS. O Afrobeat se espalhou pelo mundo, bandas surgiram também no Brasil. Seus filhos, Sion Kuti e Femi Kuti, seguiram os passos do pai, fiéis ao ritmo que ele criou e compondo letras críticas à sociedade contemporânea. O mais novo herdeiro do Afrobeat é o neto de Fela Kuti, Made Kuti. Vamos ouvir o patriarca Fela Kuti com o tema Music Against Second Slavery. Com seu filho Femi Kuti ouviremos Papapá. E o irmão Sion Kuti apresenta Black Times, com participação da banda Egypt 80 e o grande guitarrista Carlos Santana. Fechando este bloco, o neto Made Kuti executa We Are Strong. É a dinastia do Afrobeat, a marca da Nigéria na história do jazz, em Kalimba. 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

0: No próximo bloco, vamos conhecer grandes astros atuais da música da Nigéria. É logo depois do intervalo.
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0: 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Vamos prosseguir nossa viagem no Atlas Geomusical da África pela Nigéria. Sobre a economia desse país, o professor Odair informa que na área de tecnologia foi em Lagos, a antiga capital, que o Google lançou seu primeiro Launchpad Space fora dos Estados Unidos. Desde 2011, a Nigéria tem um satélite de comunicação no espaço, o NigComSat, operado por uma empresa estatal. No ramo automotivo estão no país a montadora Honda e uma empresa nacional, a Inosun Motors, conhecida como IVM, primeira marca genuinamente africana de automóveis. O mercado fonográfico nigeriano é o maior da África e tem ganho projeção cada vez maior, com a participação de artistas nigerianos no Grammy e parcerias com astros e produtores do mercado norte-americano, como Beyoncé, Selena Gomez, Chris Brown, etc. O maior vencedor nigeriano do Grammy é Burna Boy, que recentemente fez uma parceria com Shakira no tema oficial da Copa do Mundo FIFA de Futebol 2026. Com ele vamos ouvir o sucesso Wonderful. Outro astro que vamos ouvir é Wizkid, com o tema No Stress. Fechando este bloco, Davido apresenta Stand Strong. Quatro astros nigerianos de projeção internacional no Atlas Geomusical da África em Kalimba.

0: No último bloco do programa de hoje, ouviremos as vozes femininas do pop contemporâneo da Nigéria. Um instante, estamos de volta.
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0: Envie para a gente sua crítica ou sugestão pelo WhatsApp 61999789080. Se você mora no exterior, o código do Brasil é 55. Professor Odair lembra que talvez o maior destaque mundial da Nigéria esteja na indústria do cinema e do audiovisual. É de lá que vêm os filmes de Nollywood, considerada a terceira maior indústria de produção de cinema do mundo, atrás apenas de Hollywood e da Bollywood da Índia. Em volume de produção, Nollywood talvez seja até a maior, já que são produzidos mais de 1000 obras por ano, filmadas e distribuídas em vídeo e em canais do YouTube. O espaço das mulheres na música da Nigéria cresce cada vez mais. Vamos destacar Yemi Alade, com a canção Tomorrow. Thames, que esteve recentemente no Brasil, canta You In My Face. E a jovem finalista do Grammy, ex-modelo Ayra Starr, apresenta Fashion Killer. Três estrelas da nova música urbana da Nigéria no Atlas Geomusical da África em Kalimba.

0: com essas canções, estamos concluindo essa edição de Kalimba do Atlas Geomusical da África, dedicada à Nigéria. Agradecemos ao professor Odair Marques da Silva, do site África Atual, pelas informações sobre este importante país africano. Tivemos na técnica os trabalhos de Ribamar Guimarães. Pesquisa, texto e apresentação de Daniel do Amaral. Agradecemos a você, ouvinte, pela sua audiência. Continue com a gente.
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6: 3:07.

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2: 3:20.

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6: 3:35.

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6: 3:47.

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2: As sessões solenes representam momentos significativos no calendário legislativo, onde o plenário se reúne para celebrar eventos relevantes ou prestar homenagens a pessoas que se destacam dentro e fora da instituição. Durante essas sessões, é deliberado o requerimento de qualquer deputado. Uma característica marcante das sessões solenes é a permissão para a presença de convidados especiais, tanto à mesa quanto no recinto do plenário. Isso cria um ambiente que prestigia figuras importantes para a sociedade potiguar, fortalecendo laços e reconhecendo contribuições significativas para o Estado. As sessões solenes na Assembleia Legislativa do Rio Grande do Norte são momentos de celebração, reconhecimento e prestígio, reforçando o papel da instituição como um espaço de valorização e representatividade.
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9: 4:05.

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5: 4:17.

0: 4:21.
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3: 4:33.

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3: 4h49.

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1: Quatro e cinquenta e dois.

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2: Você sabe para que serve a Assembleia Legislativa? Como essa instituição atua e qual o seu papel para o Brasil? A Assembleia Legislativa é uma instituição fundamental no sistema democrático brasileiro. Ela é responsável por elaborar, discutir e aprovar leis que afetam diretamente a vida dos cidadãos, abrangendo desde questões locais até temas de interesse nacional. Além disso, a Assembleia também fiscaliza o Poder Executivo, garantindo que as políticas públicas sejam implementadas de forma eficiente e de acordo com o interesse da população. Ou seja, é o lugar onde os representantes do povo se reúnem para debater e decidir os rumos do Estado.
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8: 5:04.

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5: 5:20.

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3: 5h33.
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2: 5:47.

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4: A gente também fala tupi.
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3: 6:02.

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8: 6:17.
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3: 6h34.

500 mil pessoas sem fazer nada, pulando no meio da rua, gozando do próprio sofrimento. 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
9: 6:48.

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6: As cataratas de Iguaçu são grandiosas. Esse nome vem do tupi e significa rio grande ou abundância de água. Açu ou Guaçu são usados na forma de sufixo e significam grande, enquanto o termo i quer dizer água ou rio. Essas expressões aparecem na composição de várias palavras, como em Paraguaçu, que tem o mesmo significado, mar ou rio grande.
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7: 7:04.

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6: 7:18.

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6: 7h50.
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5: O nome do estado do Maranhão vem do tupi e é formado por dois termos: mar mais nhã. Mar é uma variação de embará, bará, que vem de Pará e significa mar ou rio grande. 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
6: 8:03.

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5: 8:19.

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5: 8:36.

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